0: agora e na hora de nossa morte.
1: Ave Maria, cheia de graça, o Senhor é convosco. Bendita sois vós entre as mulheres e bendito é o fruto do vosso ventre, Jesus.
0: Santa Maria, Mãe de Deus, rogai por nós, pecadores, agora e na hora de nossa morte. Amém.
1: Ave Maria, cheia de graça, o Senhor é convosco. Bendita sois vós entre as mulheres e bendito é o fruto do vosso ventre, Jesus.
0: Santa Maria, Mãe de Deus, rogai por nós, pecadores, agora e na hora de nossa morte. Amém.
1: Glória ao Pai, ao Filho e ao Espírito Santo,
2: como era no princípio, agora e sempre.
1: Amém. Ó meu Jesus,
0: perdoai-nos, livrai-nos do fogo do inferno, levai as almas todas para o céu e socorrei principalmente as que mais precisarem da vossa misericórdia.
1: Para você que tem itinerário, nós estamos no 36º dia. Está acabando, minha gente, está acabando. Nesse dia nós vamos falar sobre a efusão do Espírito. Nós vamos cantar muito, nós vamos rezar muito, nós vamos pedir o Espírito Santo. Como diz em Joel, capítulo 3, versículo 1, derramarei o meu Espírito sobre toda a carne. Derramarei. Isso já é promessa no Antigo Testamento. E neste primeiro mistério gozoso, nós contemplamos a anunciação do anjo Gabriel à Virgem Maria. Convido você a abrir sua palavra em Mateus capítulo 3, versículo 16. Mateus 3, 16. Depois que Jesus foi batizado, saiu logo da água, e eis que os céus se abriram, e viu descer sobre ele, em forma de pomba, o Espírito de Deus. Queria convidar você, já vou convidar você a ficar de pé mais uma vez. Nós vamos cantar e clamar o Espírito Santo já no início deste rosário.
3: Espírito.
4: Espírito.

que você erguer as tuas mãos sobre a tua casa. E nós queremos pedir, Senhor, o teu Espírito sobre cada cômodo dessa casa. Que cada cômodo dessa casa seja cheio do Espírito Santo agora. Tira da nossa casa, Senhor, tudo que não é teu, tudo que não te pertence, tudo que é do mal. E agora nós invocamos o Espírito Santo sobre o nosso lar. Da mesma forma, agora eu convido você com as suas mãos levantadas. Quantas pessoas talvez estão descansando na sua casa, seu esposo, sua esposa, seus filhos. E invoque agora o Espírito Santo sobre eles. Senhor, estes meus irmãos que estão descansando nessa hora, a nossa família, que o Senhor possa derramar agora sobre eles o teu Espírito Santo, para que tenham um sono agradável, para que tenham um descanso que reconstrua. Por isso nós pedimos, Senhor, derrama teu Espírito Santo sobre nós, sobre a nossa casa e sobre os nossos, em nome de Jesus. Espírito.

0: Pai nosso que estás no céu, santificado seja o vosso nome. Venha a nós o vosso reino, seja feita a vossa vontade, assim na terra como no céu.
1: O pão nosso de cada dia nos dai hoje, perdoai-nos as nossas ofensas, assim como nós perdoamos a quem nos tem ofendido. E não nos deixeis cair em tentação, mas livrai-nos do mal. Amém.
0: E neste mistério, Nossa Senhora fica grávida pela ação do Espírito Santo. Na nossa vida, tudo acontece pela ação do Espírito Santo. Ave Maria, cheia de graça, o Senhor é convosco, bendita sois vós entre as mulheres, e bendito é o fruto do vosso ventre, Jesus.
1: Santa Maria, Mãe de Deus, rogai por nós, pecadores, agora e na hora de nossa morte. Amém.
0: Ave Maria, cheia de graça, o Senhor é convosco, bendita sois vós entre as mulheres, e bendito é o fruto do vosso ventre, Jesus.
1: Santa Maria, Mãe de Deus, rogai por nós, pecadores, agora e na hora de nossa morte. Amém.
0: Ave Maria, cheia de graça, o Senhor é convosco, bendita sois vós entre as mulheres, e bendito é o fruto do vosso ventre, Jesus.
1: Santa Maria, Mãe de Deus, rogai por nós, pecadores, agora e na hora de nossa morte. Amém.
0: Ave Maria, cheia de graça, o Senhor é convosco, bendita sois vós entre as mulheres, e bendito é o fruto do vosso ventre, Jesus.
1: Santa Maria, Mãe de Deus, rogai por nós, pecadores, agora e na hora de nossa morte. Amém.
0: Ave Maria, cheia de graça, o Senhor é convosco, bendita sois vós entre as mulheres, e bendito é o fruto do vosso ventre, Jesus.
1: Santa Maria, Mãe de Deus, rogai por nós, pecadores, agora e na hora de nossa morte. Amém.
0: Ave Maria, cheia de graça, o Senhor é convosco, bendita sois vós entre as mulheres, e bendito é o fruto do vosso ventre, Jesus.
1: Santa Maria, Mãe de Deus, rogai por nós, pecadores, agora e na hora de nossa morte. Amém.
0: Ave Maria, cheia de graça, o Senhor é convosco, bendita sois vós entre as mulheres, e bendito é o fruto do vosso ventre, Jesus.
1: Santa Maria, Mãe de Deus, rogai por nós, pecadores, agora e na hora de nossa morte. Amém.
0: Ave Maria, cheia de graça, o Senhor é convosco, bendita sois vós entre as mulheres, e bendito é o fruto do vosso ventre, Jesus.
1: Santa Maria, Mãe de Deus, rogai por nós, pecadores, agora e na hora de nossa morte. Amém.
0: Ave Maria, cheia de graça, o Senhor é convosco, bendita sois vós entre as mulheres, e bendito é o fruto do vosso ventre, Jesus.
1: Santa Maria, Mãe de Deus, rogai por nós, pecadores, agora e na hora de nossa morte. Amém.
0: Ave Maria, cheia de graça, o Senhor é convosco, bendita sois vós entre as mulheres, e bendito é o fruto do vosso ventre, Jesus.
1: Santa Maria, Mãe de Deus, rogai por nós, pecadores, agora e na hora de nossa morte. Amém.
0: Glória ao Pai, ao Filho e ao Espírito Santo.
2: Como era no princípio, agora e sempre. Amém.
0: Ó meu Jesus,
1: perdoai-nos, livrai-nos do fogo do inferno, levai as almas todas para o céu,
2: e socorrei principalmente as que mais precisarem da vossa misericórdia.
0: E no segundo mistério gozoso, nós contemplamos a visitação de Nossa Senhora à sua prima Santa Isabel. Em Mateus capítulo 12, versículo 28, mas se é pelo Espírito de Deus que expulso os demônios, então chegou para vós o reino de Deus.
3: O Senhor mostra uma imagem, ontem eu estava falando, Frei, imagina que eu estou com uma faca nas mãos, tá? E aí, estou, em vez de segurar no cabo da faca, estou segurando na faca. Quantas pessoas estão assim? Pena que, imagina que isso aqui é uma faca. Aqui é o cabo da faca e você está segurando a faca. É, se eu for tentar tirar, eu vou te machucar. E as pessoas, hoje, elas estão apertando. Essa faca está machucando. Então, qual é o segredo? Abrir a mão. O Senhor, e aí eu posso tirar a faca. Então, eu convido você, o que anda te machucando. O que nesse momento você está apertando e você não está soltando. E pelo poder do Espírito Santo, o Senhor vai nos dar, conceder essa graça, dessa libertação. Em verdade te digo, se não nascer de novo.

0: Pai nosso que estais nos céus, santificado seja o vosso nome. Venha a nós o vosso reino, seja feita a vossa vontade, assim na terra como no céu.
1: O pão nosso de cada dia nos dai hoje, perdoai-nos as nossas ofensas, assim como nós perdoamos a quem nos tem ofendido. E não nos deixeis cair em tentação, mas livrai-nos do mal.
0: Ave Maria, cheia de graça, o Senhor é convosco. Bendita sois vós entre as mulheres, bendito é o fruto do vosso ventre, Jesus.
1: Santa Maria, Mãe de Deus, rogai por nós, pecadores, agora e na hora de nossa morte. Amém.
0: O Senhor mostrou fortemente várias pessoas com mágoa. E quanto mais você aperta essa mágoa, mais você se fere. E o Senhor está querendo que você abra e deixe que Ele tire. O Senhor ele te respeita e só vai tirar essa faca se você deixar. Abra suas mãos, abra o seu coração. Ave Maria, cheia de graça, o Senhor é convosco. Bendita sois vós entre as mulheres. Bendito é o fruto do vosso ventre, Jesus.
1: Santa Maria, Mãe de Deus, rogai por nós, pecadores, agora e na hora de nossa morte. Amém.
0: Ave Maria, cheia de graça, o Senhor é convosco. Bendita sois vós entre as mulheres. Bendito é o fruto do vosso ventre, Jesus.
1: Santa Maria, Mãe de Deus, rogai por nós, pecadores, agora e na hora de nossa morte. Amém.
0: Ave Maria, cheia de graça, o Senhor é convosco. Bendita sois vós entre as mulheres. Bendito é o fruto do vosso ventre, Jesus.
1: Santa Maria, Mãe de Deus, rogai por nós, pecadores, agora e na hora de nossa morte. Amém.
0: Ave Maria, cheia de graça, o Senhor é convosco. Bendita sois vós entre as mulheres, bendito é o fruto do vosso ventre, Jesus.
1: Santa Maria, Mãe de Deus, rogai por nós, pecadores, agora e na hora de nossa morte. Amém.
0: Ave Maria, cheia de graça, o Senhor é convosco. Bendita sois vós entre as mulheres, bendito é o fruto do vosso ventre, Jesus.
1: Santa Maria, Mãe de Deus, rogai por nós, pecadores, agora e na hora de nossa morte. Amém.
0: Preste bem atenção, você que conhece alguém que não anda bem, com mágoa e ressentimento, chame essa pessoa para estar conosco. Por favor, convide, compartilhe com essa pessoa agora. Repito, tem várias pessoas que estão precisando dessa graça. E você vai ser essa intercessora, esse intercessor. Ave Maria, cheia de graça, o Senhor é convosco. Bendita sois vós entre as mulheres. Bendito é o fruto do vosso ventre, Jesus.
1: Santa Maria, Mãe de Deus, rogai por nós, pecadores, agora e na hora de nossa morte. Amém.
0: Ave Maria, cheia de graça, o Senhor é convosco. Bendita sois vós entre as mulheres. Bendito é o fruto do vosso ventre, Jesus.
1: Santa Maria, Mãe de Deus, rogai por nós, pecadores, agora e na hora de nossa morte. Amém.
0: Ave Maria, cheia de graça, o Senhor é convosco. Bendita sois vós entre as mulheres, bendito é o fruto do vosso ventre, Jesus.
1: Santa Maria, Mãe de Deus, rogai por nós, pecadores, agora e na hora de nossa morte. Amém.
0: E Ave Maria, cheia de graça, o Senhor é convosco. Bendita sois vós entre as mulheres, bendito é o fruto do vosso ventre, Jesus.
1: Santa Maria, Mãe de Deus, rogai por nós, pecadores, agora e na hora de nossa morte. Amém.
0: Glória ao Pai, ao Filho e ao Espírito Santo,
1: como era no princípio, agora e sempre. Amém.
0: Ó meu Jesus, perdoai-nos, livrai-nos do fogo do inferno, levai as almas todas para o céu e socorrei principalmente as que mais precisarem da vossa misericórdia.
2: E no terceiro mistério gozoso, nós contemplamos o nascimento do menino Jesus em Belém. Abra sua Bíblia em Mateus, capítulo 28, versículo 19. Mateus 28, versículo 19. A palavra de Deus diz para nós: Ide, pois, e ensinai todas as nações, batizando-as em nome do Pai, do Filho e do Espírito Santo. Amém. Eu quero convidar você, esses 40 dias estão terminando. Quanta evangelização aconteceu no nosso coração, quanto que Deus falou no nosso coração. E talvez você já está preocupado, por quê? Você fala, nossa, o tanto que eu cresci nesses 40 dias, mas eu queria tanto que as pessoas que moram comigo também tivessem feito comigo e não fizeram. E eu peço que agora Deus te dê sabedoria. A palavra que me vem é essa: você agora vai precisar de sabedoria para conduzi-los até onde você chegou. Não é brigando, não é obrigando. A Bíblia fala que tudo tem que ser feito no espírito de mansidão. Mas ao mesmo tempo a palavra está nos dizendo, ide, então eu tenho que ir sim, agora eu tenho que evangelizar sim, eu tenho que, você vai agora evangelizar teus filhos, vai evangelizar teu marido, tua esposa, tua família, ide e ensinai todas as nações, eu vou ter que ensinar tudo que eu aprendi, mas com a sabedoria do Espírito Santo. Por isso eu já peço, Jesus, que o Senhor possa capacitar todos nós aqui, para que tudo aquilo que a gente recebeu, a gente consiga transmitir pela obra de cativar. Veja, a palavra é essa, não é obrigar, é cativar. As pessoas serão conquistadas não porque você as obriga, não porque você fica todo dia, tá, tem que fazer isso, tem que fazer aquilo, mas porque você cativa.
0: Testemunho.
2: Testemunho. O testemunho vai cativando. O testemunho vai cativando. Eles vão vendo o seu testemunho e vão vendo que rezar está te fazendo bem, então vai me fazer bem também. Pai nosso que estás nos céus, santificado seja o vosso nome. Venha a nós o vosso reino, seja feita a vossa vontade, assim na terra como no céu.
1: O pão nosso de cada dia nos dai hoje, perdoai-nos as nossas ofensas, assim como nós perdoamos a quem nos tem ofendido. E não nos deixeis cair em tentação, mas livrai-nos do mal. Amém.
2: Ave Maria, cheia de graça, o Senhor é convosco. Bendita sois vós entre as mulheres e bendito é o fruto do vosso ventre, Jesus.
1: Santa Maria, Mãe de Deus, rogai por nós, pecadores, agora e na hora de nossa morte. Amém.
2: Ave Maria, cheia de graça, o Senhor é convosco. Bendita sois vós entre as mulheres e bendito é o fruto do vosso ventre, Jesus.
1: Santa Maria, Mãe de Deus, rogai por nós, pecadores, agora e na hora de nossa morte. Amém.
2: Ave Maria, cheia de graça, o Senhor é convosco. Bendita sois vós entre as mulheres e bendito é o fruto do vosso ventre, Jesus.
1: Santa Maria, Mãe de Deus, rogai por nós, pecadores, agora e na hora de nossa morte. Amém.
2: Ave Maria, cheia de graça, o Senhor é convosco, bendita sois vós entre as mulheres, e bendito é o fruto do vosso ventre, Jesus.
1: Santa Maria, Mãe de Deus, rogai por nós, pecadores, agora e na hora de nossa morte. Amém.
2: Ave Maria, cheia de graça, o Senhor é convosco, bendita sois vós entre as mulheres, e bendito é o fruto do vosso ventre, Jesus.
1: Santa Maria, Mãe de Deus, rogai por nós, pecadores, agora e na hora de nossa morte. Amém.
2: A palavra está dizendo, ensinai a todas as nações e batizai-as. O Senhor coloca que pessoas da sua família precisam do batismo ainda. Seus filhos, seus netos, sobrinhos. Que você possa ser alguém que ajude. Porque às vezes se não tiver alguém que se motive, essa criança fica sem o batismo. Para você que é católico, nós católicos batizamos desde criancinhas. Então eu quero pedir para você, deixe ser tocado pelo Espírito. Você que está fazendo este rosário, de você tomar iniciativa, você ir lá na paróquia, o que tem que fazer para batizar o meu sobrinho, o meu neto, o meu filho, buscar os documentos, buscar tudo que é necessário, porque daqui muita gente vai se batizar.
0: Falei, mas não tem só criança não, tem adulto também.
2: Tem adultos também, adultos também. É verdade, padre, boa. Você que é adulto e não foi batizado, o que eu tenho que fazer? Vai lá na paróquia, vai ter que fazer o crisma, vai ter que fazer a catequese. Bora fazer, vamos fazer.
0: Catequese de adulto é a coisa mais linda.
2: É, vamos fazer. Então, que dia começa, padre? Já marca eu aí que eu vou fazer. Então, adultos, boa, padre, muitos adultos. E outra, até idosos.
0: Não tem idade. Vamos até idosos. Dar coroxia para pessoas com 60, 70 a mais. Coisa...
2: Ave Maria, cheia de graça, o Senhor é convosco. Bendita sois vós entre as mulheres e bendito é o fruto do vosso ventre, Jesus.
1: Santa Maria, Mãe de Deus, rogai por nós, pecadores, agora e na hora de nossa morte. Amém.
2: Ave Maria, cheia de graça, o Senhor é convosco. Bendita sois vós entre as mulheres e bendito é o fruto do vosso ventre, Jesus.
1: Santa Maria, Mãe de Deus, rogai por nós, pecadores, agora e na hora de nossa morte. Amém.
2: Ave Maria, cheia de graça, o Senhor é convosco. Bendita sois vós entre as mulheres e bendito é o fruto do vosso ventre, Jesus.
1: Santa Maria, Mãe de Deus, rogai por nós, pecadores, agora e na hora de nossa morte. Amém.
2: Ave Maria, cheia de graça, o Senhor é convosco. Bendita sois vós entre as mulheres e bendito é o fruto do vosso ventre, Jesus.
1: Santa Maria, Mãe de Deus, rogai por nós, pecadores, agora e na hora de nossa morte. Amém.
2: Ave Maria, cheia de graça, o Senhor é convosco, bendita sois vós entre as mulheres, e bendito é o fruto do vosso ventre, Jesus.
1: Santa Maria, Mãe de Deus, rogai por nós, pecadores, agora e na hora de nossa morte. Amém.
2: Glória ao Pai, ao Filho e ao Espírito Santo.
1: Como era no princípio, agora e sempre. Amém.
2: Ó meu Jesus,
1: perdoai-nos, livrai-nos do fogo do inferno, levai as almas todas para o céu e socorrei principalmente as que mais precisarem da vossa misericórdia.
2: E neste quarto mistério gozoso nós contemplamos a apresentação do menino Jesus no templo e a purificação de Nossa Senhora. Em Lucas capítulo 4, versículo 18, o Espírito do Senhor está sobre mim, porque me ungiu e enviou-me para anunciar a boa nova aos pobres, para sarar os contritos de coração. Orígenes diria sobre essa passagem: Jesus é ungido pelo Espírito Santo para libertar os que nada possuem, nem Deus, nem esperança. Éramos cativos de Satanás, cegos na alma, mas o Senhor veio proclamar libertação e luz, inaugurando o tempo da misericórdia divina.
0: E Frei Deus mostra, relembrando, quase 40 anos atrás, quando eu era estagiário, estava dando aula de educação física e de natação, que eu sou péssimo. Então eu quase fiquei em recuperação, então eu fiz um acordo com a pessoa para ele me ensinava a nadar, e eu ajudava na academia. E eu tinha que dar aula para crianças. Frei, era um aquário como aqui. Então tinha, estou falando 1980 e pouco, finalzinho, anos quase 90. E aí a criança, para colocá-la e os pais olhando, ela chorava. Não quero entrar, aquela choradeira. Aí quando entrava na água, que era quentinha, e depois eram 45 minutos de aula, e para tirar, não queria sair. Vou ficar de pé, quero mergulhar nas profundezas. Quando você experimenta esse amor de Deus, você não quer sair mais.
2: Não quer.

0: Pai nosso que estais nos céus, santificado seja o vosso nome. Venha a nós o vosso reino. Seja feita a vossa vontade, assim na terra como no céu.
1: O pão nosso de cada dia nos dai hoje. Perdoai-nos as nossas ofensas, assim como nós perdoamos a quem nos tem ofendido. E não nos deixeis cair em tentação, mas livrai-nos do mal. Amém.
0: Ave Maria, cheia de graça, o Senhor é convosco. Bendita sois vós entre as mulheres, bendito é o fruto do vosso ventre, Jesus.
2: Santa Maria, Mãe de Deus, rogai por nós, pecadores, agora e na hora de nossa morte. Amém.
0: Ave Maria, cheia de graça, o Senhor é convosco. Bendita sois vós entre as mulheres, bendito é o fruto do vosso ventre, Jesus.
2: Santa Maria, Mãe de Deus, rogai por nós, pecadores, agora e na hora de nossa morte. Amém.
0: Tem uma pessoa que precisa ouvir essa passagem. Profeta Isaías, capítulo 41, versículo 10. Nada temas, porque estou contigo. Não tenhas medo, porque eu sou o teu Deus. Ave Maria, cheia de graça, o Senhor é convosco. Bendita sois vós entre as mulheres. Bendito é o fruto do vosso ventre, Jesus.
2: Santa Maria, Mãe de Deus, rogai por nós, pecadores, agora e na hora de nossa morte. Amém.
0: Ave Maria, cheia de graça, o Senhor é convosco. Bendita sois vós entre as mulheres, bendito é o fruto do vosso ventre, Jesus.
2: Santa Maria, Mãe de Deus, rogai por nós, pecadores, agora e na hora de nossa morte. Amém.
0: Ave Maria, cheia de graça, o Senhor é convosco. Bendita sois vós entre as mulheres, bendito é o fruto do vosso ventre, Jesus.
2: Santa Maria, Mãe de Deus, rogai por nós, pecadores, agora e na hora de nossa morte. Amém.
0: Ave Maria, cheia de graça, o Senhor é convosco. Bendita sois vós entre as mulheres, bendito é o fruto do vosso ventre, Jesus.
2: Santa Maria, Mãe de Deus, rogai por nós, pecadores, agora e na hora de nossa morte. Amém.
0: Ave Maria, cheia de graça, o Senhor é convosco. Bendita sois vós entre as mulheres, bendito é o fruto do vosso ventre, Jesus.
2: Santa Maria, Mãe de Deus, rogai por nós, pecadores, agora e na hora de nossa morte. Amém.
0: Ave Maria, cheia de graça, o Senhor é convosco. Bendita sois vós entre as mulheres, bendito é o fruto do vosso ventre, Jesus.
2: Santa Maria, Mãe de Deus, rogai por nós, pecadores, agora e na hora de nossa morte. Amém.
0: Ave Maria, cheia de graça, o Senhor é convosco. Bendita sois vós entre as mulheres, bendito é o fruto do vosso ventre, Jesus.
2: Santa Maria, Mãe de Deus, rogai por nós, pecadores, agora e na hora de nossa morte. Amém.
0: E Ave Maria, cheia de graça, o Senhor é convosco. Bendita sois vós entre as mulheres, bendito é o fruto do vosso ventre, Jesus.
2: Santa Maria, Mãe de Deus, rogai por nós, pecadores, agora e na hora de nossa morte. Amém.
0: Glória ao Pai, ao Filho e ao Espírito Santo,
2: como era no princípio, agora e sempre. Amém.
0: Ó meu Jesus,
2: perdoai-nos, livrai-nos do fogo do inferno,
0: levai as almas todas para o céu e socorrei principalmente as que mais precisarem da vossa misericórdia.
3: E no quinto mistério gozoso, nós contemplamos a perda, o encontro do menino Jesus no templo. Lucas 10, 21. Naquela mesma hora, Jesus exultou de alegria no Espírito Santo e disse: Pai, Senhor do céu e da terra, eu te dou graças porque escondestes essas coisas aos sábios e inteligentes e as revelastes aos pequeninos. Sim, Pai, bendigo-te, porque assim foi do teu agrado. Eu peço para Jesus agora nos dar um coração de criança. Um coração de criança que é simples, que é humilde, que tudo espera do seu pai. Uma criança, ela é totalmente dependente do pai. Ela é dependente do pai para tudo. Por isso, Senhor, dá-nos um coração de criança, humilde, simples. E eu também peço, Senhor, porque diz a Tua palavra que Jesus exultou de alegria no Espírito Santo. E a melhor coisa, minha gente, é quando a gente tem a alegria do Espírito. Porque quando é a alegria do mundo, ela passa rápido. Passa rápido, você sorri, mas é um sorriso vazio. Tem sorrisos vazios. Nem todo sorriso é verdadeira alegria. Nem todo sorriso é verdadeira alegria. Tem sorrisos que é simplesmente o exagero de alguma paixão, de alguma desordem. E esse sorriso, rapidamente, ele se torna ressaca muitas vezes. Ele se torna tristeza muitas vezes. Deus tem uma alegria para te dar que o mundo não pode te dar. Derrama sobre nós a verdadeira alegria que só tu podes dar. Pai nosso que estais no céu, santificado seja o vosso nome. Venha a nós o vosso reino, seja feita a vossa vontade, assim na terra como no céu.
1: O pão nosso de cada dia nos dai hoje, perdoai-nos as nossas ofensas, assim como nós perdoamos a quem nos tem ofendido. E não nos deixeis cair em tentação, mas livrai-nos do mal. Amém.
3: Ave Maria, cheia de graça, o Senhor é convosco. Bendita sois vós entre as mulheres, e bendito é o fruto do vosso ventre, Jesus.
1: Santa Maria, Mãe de Deus, rogai por nós, pecadores, agora e na hora de nossa morte. Amém.
3: Ave Maria, cheia de graça, o Senhor é convosco. Bendita sois vós entre as mulheres, e bendito é o fruto do vosso ventre, Jesus.
1: Santa Maria, Mãe de Deus, rogai por nós, pecadores, agora e na hora de nossa morte. Amém.
3: Ave Maria, cheia de graça, o Senhor é convosco. Bendita sois vós entre as mulheres, e bendito é o fruto do vosso ventre, Jesus.
1: Santa Maria, Mãe de Deus, rogai por nós, pecadores, agora e na hora de nossa morte. Amém.
3: Ave Maria, cheia de graça, o Senhor é convosco. Bendita sois vós entre as mulheres, e bendito é o fruto do vosso ventre, Jesus.
1: Santa Maria, Mãe de Deus, rogai por nós, pecadores, agora e na hora de nossa morte. Amém.
3: Ave Maria, cheia de graça, o Senhor é convosco. Bendita sois vós entre as mulheres, e bendito é o fruto do vosso ventre, Jesus.
1: Santa Maria, Mãe de Deus, rogai por nós, pecadores, agora e na hora de nossa morte. Amém.
3: Ave Maria, cheia de graça, o Senhor é convosco. Bendita sois vós entre as mulheres, e bendito é o fruto do vosso ventre, Jesus.
1: Santa Maria, Mãe de Deus, rogai por nós, pecadores, agora e na hora de nossa morte. Amém.
3: Ave Maria, cheia de graça, o Senhor é convosco. Bendita sois vós entre as mulheres, e bendito é o fruto do vosso ventre, Jesus.
1: Santa Maria, Mãe de Deus, rogai por nós, pecadores, agora e na hora de nossa morte. Amém.
3: Ave Maria, cheia de graça, o Senhor é convosco. Bendita sois vós entre as mulheres, e bendito é o fruto do vosso ventre, Jesus.
1: Santa Maria, Mãe de Deus, rogai por nós, pecadores, agora e na hora de nossa morte. Amém.
3: Ave Maria, cheia de graça, o Senhor é convosco. Bendita sois vós entre as mulheres, e bendito é o fruto do vosso ventre, Jesus.
1: Santa Maria, Mãe de Deus, rogai por nós, pecadores, agora e na hora de nossa morte. Amém.
3: Ave Maria, cheia de graça, o Senhor é convosco. Bendita sois vós entre as mulheres, e bendito é o fruto do vosso ventre, Jesus.
1: Santa Maria, Mãe de Deus, rogai por nós, pecadores, agora e na hora de nossa morte. Amém.
3: Glória ao Pai, ao Filho e ao Espírito Santo,
1: como era no princípio, agora e sempre. Amém.
3: Ó meu Jesus,
1: perdoai-nos, livrai-nos do fogo do inferno, levai as almas todas para o céu, e socorrei principalmente as que mais precisarem da vossa misericórdia.
3: Glória a Deus, minha gente, terminamos um terço, 4h43 da manhã, horário de Brasília, é bom demais ter você aqui com a gente, estamos acabando, minha gente, bora com firme, vamos, bora firme para esses últimos dias que
0: restam. Posso dar uma sugestão?
3: Pode.
0: Você conhece alguém que não anda bem? Convide essa pessoa para estar conosco.
3: Isto.
0: Tá? Alguém que não está bem, convide.
3: Mande agora, pega o seu celular e manda um link agora para quem você conhece que está precisando dessa oração. Estamos ao vivo, minha gente, estamos ao vivo. Neste primeiro mistério luminoso, nós contemplamos o batismo de Jesus no Rio Jordão. Lucas 11, versículo 13. Se vós, pois, sendo maus, sabeis dar coisas boas a vossos filhos, quanto mais vosso Pai Celestial dará o Espírito Santo aos que lhe pedirem.
0: Preste bem atenção. Essa frase eu aguardo desde que eu passei pela depressão. Frei falou da alegria. Não entregues tua alma à tristeza. Eclesiastes capítulo 30, versículo 22. Não atormentes a ti mesmo em teus pensamentos. A alegria do coração é a vida do homem e um inesgotável tesouro de santidade. Você é admirador dele também. É São Francisco. Toda vez que São Francisco via algum frade chateado, vai confessar. Porque não pode ser triste um coração que ama a Deus. Então, de modo especial, cantamos Quero Mergulhar como a corça.
2: Assim como a corça.
3: Vai ficando de pé na sua casa, vai ficando de pé, vai ficando de pé.

0: Mãe de Deus, rogai por nós, pecadores, agora e na hora de nossa morte. Amém.
1: Toda vez que eu me exponho a Jesus Eucarístico, Ele é o Sol da Justiça, perceba que você, algo acontece em você. Assim como você se expõe ao sol, você não precisa falar para os outros, estou bronzeado, porque sua pele vai se bronzear. Quando você se expõe a Jesus em adoração, algo acontece. O seu rosto é transformado, a sua vida é transformada. Ave Maria, cheia de graça, o Senhor é convosco. Bendita sois vós entre as mulheres. Bendito é o fruto do vosso ventre, Jesus.
0: Santa Maria, Mãe de Deus, rogai por nós, pecadores, agora e na hora de nossa morte. Amém.
1: Ave Maria, cheia de graça, o Senhor é convosco. Bendita sois vós entre as mulheres. Bendito é o fruto do vosso ventre, Jesus.
0: Santa Maria, Mãe de Deus, rogai por nós, pecadores, agora e na hora de nossa morte. Amém.
1: Ave Maria, cheia de graça, o Senhor é convosco. Bendita sois vós entre as mulheres, bendito é o fruto do vosso ventre, Jesus.
0: Santa Maria, Mãe de Deus, rogai por nós, pecadores, agora e na hora de nossa morte. Amém.
1: Ave Maria, cheia de graça, o Senhor é convosco. Bendita sois vós entre as mulheres, bendito é o fruto do vosso ventre, Jesus.
0: Santa Maria, Mãe de Deus, rogai por nós, pecadores, agora e na hora de nossa morte. Amém.
1: E eu convido agora, por favor, você que conhece alguém que anda com maus pensamentos, inclusive pensamentos autodestrutivos, convide essa pessoa a estar conosco agora. O Senhor libertando. Ave Maria, cheia de graça, o Senhor é convosco. Bendita sois vós entre as mulheres. Bendito é o fruto do vosso ventre, Jesus.
0: Santa Maria, Mãe de Deus, rogai por nós, pecadores, agora e na hora de nossa morte. Amém.
1: Padre, eu não posso, eu não consigo. Ave Maria, cheia de graça, o Senhor é convosco. Bendita sois vós entre as mulheres. Bendito é o fruto do vosso ventre, Jesus.
0: Santa Maria, Mãe de Deus, rogai por nós, pecadores, agora e na hora de nossa morte. Amém.
1: Ave Maria, cheia de graça, o Senhor é convosco. Bendita sois vós entre as mulheres, bendito é o fruto do vosso ventre, Jesus.
0: Santa Maria, Mãe de Deus, rogai por nós, pecadores, agora e na hora de nossa morte. Amém.
1: Ave Maria, cheia de graça, o Senhor é convosco. Bendita sois vós entre as mulheres, bendito é o fruto do vosso ventre, Jesus.
0: Santa Maria, Mãe de Deus, rogai por nós, pecadores, agora e na hora de nossa morte. Amém.
1: Ave Maria, cheia de graça, o Senhor é convosco. Bendita sois vós entre as mulheres, bendito é o fruto do vosso ventre, Jesus.
0: Santa Maria, Mãe de Deus, rogai por nós, pecadores, agora e na hora de nossa morte. Amém.
1: Glória ao Pai, ao Filho e ao Espírito Santo,
2: como era no princípio, agora e sempre. Amém.
1: Ó meu Jesus, perdoai-nos, livrai-nos do fogo do inferno, levai as almas todas para o céu, e socorrei principalmente as que mais precisarem da vossa misericórdia.
3: E no segundo mistério luminoso nós contemplamos o milagre de Jesus nas bodas de Caná. João capítulo 7, versículo de 37 a 39. João 7, 37 a 39. Se alguém tiver sede, venha a mim e beba. Quem crê em mim, como diz a Escritura, do seu interior manarão rios de água viva. Dizia isso referindo-se do Espírito, ao Espírito que haviam de receber os que crescem nele. Olha que lindo. Você está com sede? Vem até mim. Por que que você acordou todos os dias na madrugada? Porque tua alma estava com sede. Tua alma estava com muita sede. E às vezes a gente foi buscar matar a sede da nossa alma no dinheiro, na profissão, nos prazeres, em tantas coisas. E parece que quanto mais você vai matar a tua sede de Deus, onde não está Deus, onde não é Deus, a tua sede na verdade não diminui, ela aumenta. Ela aumenta. Não que muitas dessas coisas sejam erradas, não. Não que trabalhar seja errado, não que estudar seja errado, não que fazer essas coisas seja errado. Mas a sede de Deus, eu só sacio em Deus. Se você está com sede, não adianta beber Coca-Cola, não adianta beber qualquer outra coisa. É líquido. Não, mas se você está com sede, você precisa de água. Se você está com sede de alma, só uma coisa sacia: Jesus, o Pai e o Espírito Santo. Obrigado.

0: Jesus, porque nestes 36 dias o Senhor me deu de beber. Obrigado, Jesus, porque nestes 36 dias o Senhor foi saciando a minha alma. E nós estamos repletos, nós estamos cheios, nós estamos saciados. Obrigado, Jesus. Porque agora eu descobri aonde eu mato a minha sede. Veja, daqui a pouco acaba. Mas você já descobriu onde mata a sede.
1: A fonte.
0: Você já descobriu a fonte. Ah, mas não vai ter mais os momentos de oração. Mas tem a sua igreja, tem a sua paróquia, tem Jesus, tem seu sacerdote, tem a confissão, tem a sua Bíblia na sua casa, tem os seus irmãos que você pode chamar para rezar com você, tem as televisões ligadas, tem tanta coisa boa. Você já sabe qual é a fonte. Pai nosso que estás nos céus, santificado seja o vosso nome. Venha a nós o vosso reino, seja feita a vossa vontade, assim na terra como no céu.
2: O pão nosso de cada dia nos dai hoje, perdoai-nos as nossas ofensas, assim como nós perdoamos a quem nos tem ofendido. E não nos deixeis cair em tentação, mas livrai-nos do mal. Amém.
0: Ave Maria, cheia de graça, o Senhor é convosco. Bendita sois vós entre as mulheres, e bendito é o fruto do vosso ventre, Jesus.
2: Santa Maria, Mãe de Deus, rogai por nós, pecadores, agora e na hora de nossa morte. Amém.
0: Ave Maria, cheia de graça, o Senhor é convosco. Bendita sois vós entre as mulheres, e bendito é o fruto do vosso ventre, Jesus.
2: Santa Maria, Mãe de Deus, rogai por nós, pecadores, agora e na hora de nossa morte. Amém.
0: Ave Maria, cheia de graça, o Senhor é convosco. Bendita sois vós entre as mulheres, e bendito é o fruto do vosso ventre, Jesus.
2: Santa Maria, Mãe de Deus, rogai por nós, pecadores, agora e na hora de nossa morte. Amém.
0: Ave Maria, cheia de graça, o Senhor é convosco. Bendita sois vós entre as mulheres, e bendito é o fruto do vosso ventre, Jesus.
2: Santa Maria, Mãe de Deus, rogai por nós, pecadores, agora e na hora de nossa morte. Amém.
0: Ave Maria, cheia de graça, o Senhor é convosco. Bendita sois vós entre as mulheres, e bendito é o fruto do vosso ventre, Jesus.
2: Santa Maria, Mãe de Deus, rogai por nós, pecadores, agora e na hora de nossa morte. Amém.
0: Ave Maria, cheia de graça, o Senhor é convosco. Bendita sois vós entre as mulheres, e bendito é o fruto do vosso ventre, Jesus.
2: Santa Maria, Mãe de Deus, rogai por nós, pecadores, agora e na hora de nossa morte. Amém.
0: Ave Maria, cheia de graça, o Senhor é convosco. Bendita sois vós entre as mulheres, e bendito é o fruto do vosso ventre, Jesus.
2: Santa Maria, Mãe de Deus, rogai por nós, pecadores, agora e na hora de nossa morte. Amém.
0: Ave Maria, cheia de graça, o Senhor é convosco. Bendita sois vós entre as mulheres, e bendito é o fruto do vosso ventre, Jesus.
2: Santa Maria, Mãe de Deus, rogai por nós, pecadores, agora e na hora de nossa morte. Amém.
0: Ave Maria, cheia de graça, o Senhor é convosco. Bendita sois vós entre as mulheres, e bendito é o fruto do vosso ventre, Jesus.
2: Santa Maria, Mãe de Deus, rogai por nós, pecadores, agora e na hora de nossa morte. Amém.
0: Ave Maria, cheia de graça, o Senhor é convosco. Bendita sois vós entre as mulheres, e bendito é o fruto do vosso ventre, Jesus.
2: Santa Maria, Mãe de Deus, rogai por nós, pecadores, agora e na hora de nossa morte. Amém.
0: Glória ao Pai, ao Filho e ao Espírito Santo.
2: Como era no princípio, agora e sempre. Amém.
0: Ó meu Jesus,
2: perdoai-nos, livrai-nos do fogo do inferno, levai as almas todas para o céu, e socorrei principalmente as que mais precisarem da vossa misericórdia.
0: E no terceiro mistério luminoso, nós contemplamos o anúncio do reino de Deus e o convite à conversão. João 14, 16 a 17. E eu rogarei ao Pai, ele vos dará outro paráclito, para que fique eternamente convosco. É o Espírito da verdade, que o mundo não pode receber, porque não o vê nem o conhece, mas vós o conhecereis, porque permanecerá convosco e estará em vós.
1: No Rosário da Vitória, eu fiz essa pergunta para você. Quando foi a última vez que você desligou seu celular?
0: Não sei dia, mas foi recentemente.
1: Então, uma semana pelo menos.
0: Eu fiquei de retiro, de silêncio esses dias, né? Então
1: desligou.
0: 7 dias desligado.
1: Então, aqui ficou uma pessoa, um técnico me explicou. Não precisa desligar todo dia, mas pelo menos uma vez por semana, se você quer que ele tenha durabilidade, sua bateria, seja qual for seu celular, é necessário uma vez por semana desligar. Por quê? Inclusive até para a memória do próprio celular. Se no celular acontece isso, conosco também. Por que eu estou falando isso? O padre precisa de um dia parar. A gente chama de day off. E numa terça-feira, nessa parada, que não é parar, é parar para mais intimidade com Deus. Eu parei numa frase, peguei uma reflexão tão linda. O senhor sabe, Frei, qual é a frase mais mal entendida e mal interpretada na Bíblia? 6 palavras. Tudo, Filipenses capítulo 4, versículo 13. Posso naquele que me fortalece. As pessoas usam isso para jogo de futebol, pensando que eu vou conquistar tudo com Cristo. Mas não é verdade. Se você buscar o que São Paulo diz, estava na cadeia, numa cela, e dizendo que ele sabe o que é viver penúria, ele sabe o que é viver abundância, ele sabe viver o sofrimento, porque tudo eu posso naquele que me fortalece. Então, estar com Jesus não é ter tudo, mas é saber que a força vem de Cristo, a força vem do Senhor. Por isso, fica de pé. E o Senhor tocando ainda muitas pessoas com mau pensamento, e o Senhor libertando. Eu quero amar, eu quero ser aquilo que Deus quer. Eu quero amar.

0: Não estamos sozinhos. Por isso, Pai nosso, que estais no céu, santificado seja o vosso nome. Venha a nós o vosso reino, seja feita a vossa vontade, assim na terra como no céu.
1: O pão nosso de cada dia nos dai hoje, perdoai-nos as nossas ofensas, assim como nós perdoamos a quem nos tem ofendido. E não nos deixeis cair em tentação, mas livrai-nos do mal. Amém.
0: Ave Maria, cheia de graça, o Senhor é convosco. Bendita sois vós entre as mulheres, bendito é o fruto do vosso ventre, Jesus.
2: Santa Maria, Mãe de Deus, rogai por nós, pecadores, agora e na hora de nossa morte. Amém.
0: Ave Maria, cheia de graça, o Senhor é convosco. Bendita sois vós entre as mulheres, bendito é o fruto do vosso ventre, Jesus.
2: Santa Maria, Mãe de Deus, rogai por nós, pecadores, agora e na hora de nossa morte. Amém.
0: Ave Maria, cheia de graça, o Senhor é convosco. Bendita sois vós entre as mulheres, bendito é o fruto do vosso ventre, Jesus.
2: Santa Maria, Mãe de Deus, rogai por nós, pecadores, agora e na hora de nossa morte. Amém.
0: Ave Maria, cheia de graça, o Senhor é convosco. Bendita sois vós entre as mulheres, bendito é o fruto do vosso ventre, Jesus.
2: Santa Maria, Mãe de Deus, rogai por nós, pecadores, agora e na hora de nossa morte. Amém.
0: Ave Maria, cheia de graça, o Senhor é convosco. Bendita sois vós entre as mulheres, bendito é o fruto do vosso ventre, Jesus.
2: Santa Maria, Mãe de Deus, rogai por nós, pecadores, agora e na hora de nossa morte. Amém.
0: Ave Maria, cheia de graça, o Senhor é convosco. Bendita sois vós entre as mulheres, bendito é o fruto do vosso ventre, Jesus.
2: Santa Maria, Mãe de Deus, rogai por nós, pecadores, agora e na hora de nossa morte. Amém.
0: Ave Maria, cheia de graça, o Senhor é convosco. Bendita sois vós entre as mulheres, bendito é o fruto do vosso ventre, Jesus.
2: Santa Maria, Mãe de Deus, rogai por nós, pecadores, agora e na hora de nossa morte. Amém.
0: Ave Maria, cheia de graça, o Senhor é convosco. Bendita sois vós entre as mulheres, bendito é o fruto do vosso ventre, Jesus.
2: Santa Maria, Mãe de Deus, rogai por nós, pecadores, agora e na hora de nossa morte. Amém.
0: Ave Maria, cheia de graça, o Senhor é convosco. Bendita sois vós entre as mulheres, bendito é o fruto do vosso ventre, Jesus.
2: Santa Maria, Mãe de Deus, rogai por nós, pecadores, agora e na hora de nossa morte. Amém.
0: Ave Maria, cheia de graça, o Senhor é convosco. Bendita sois vós entre as mulheres, bendito é o fruto do vosso ventre, Jesus.
2: Santa Maria, Mãe de Deus, rogai por nós, pecadores, agora e na hora de nossa morte. Amém.
0: Glória ao Pai, ao Filho e ao Espírito Santo,
2: como era no princípio, agora e sempre. Amém.
0: Ó meu Jesus, perdoai-nos, livrai-nos do fogo do inferno, levai as almas todas para o céu, e socorrei principalmente as que mais precisarem da vossa misericórdia.
3: E no quarto mistério luminoso, nós contemplamos a transfiguração de Jesus. João capítulo 15, versículo 26. Quando vier o Paráclito, que eu vos enviarei da parte do Pai, o Espírito da verdade que procede do Pai, ele dará testemunho de mim. Olha que bonito. Vocês estão percebendo que Jesus está falando do Espírito Santo o tempo todo neste rosário? Porque você precisa entender que naquela época ninguém sabia o que era o Espírito Santo. Inclusive Paulo estava pregando e quem é o Espírito Santo? Nós nunca ouvimos falar. Hoje para nós é normal, Espírito Santo, Espírito Santo. Mas naquela época Jesus estava trazendo algo que ninguém tinha ouvido falar, Espírito Santo. E Jesus está falando, eu enviarei da parte do Pai o Espírito da verdade que procede do Pai. Ele dará testemunho de mim. Olha que lindo isso. São Cirilo de Jerusalém, ele vai dizer assim, é chamado Consolador porque nos encoraja e ajuda nas nossas fraquezas. Quando você estiver precisando de coragem, vem Espírito Santo. Você entendeu? Está sem coragem de sair da cama naquele dia? Vem Espírito Santo. O Espírito intercede por nós com gemidos inexprimíveis. Muitas vezes alguém foi ultrajado por causa de Cristo, mas o Espírito Santo suavemente sussurra, espera no Senhor, sofre um pouco e estarás com os anjos para sempre. Ou seja, o Espírito Santo vai te sussurrando o que fazer, como fazer. Deixa o Espírito Santo te conduzir. Agora precisa pedir, precisa querer. Vem Espírito Santo, vem Espírito Santo. Espírito Santo, me ajuda como falar com meu filho. Espírito Santo, me ajuda como falar com meu marido. Espírito Santo, me ajuda. Espírito Santo, me lembra o que eu estudei. Espírito Santo, me unge na minha pregação. Espírito Santo, me unge quando eu for tocar na igreja. E vem, Espírito Santo. Pai nosso que estais no céu, santificado seja o vosso nome. Venha a nós o vosso reino. Seja feita a vossa vontade, assim na terra como no céu.
2: O pão nosso de cada dia nos dai hoje. Perdoai-nos as nossas ofensas, assim como nós perdoamos a quem nos tem ofendido. E não nos deixeis cair em tentação, mas livrai-nos do mal. Amém.
3: Ave Maria, cheia de graça, o Senhor é convosco. Bendita sois vós entre as mulheres, e bendito é o fruto do vosso ventre, Jesus.
2: Santa Maria, Mãe de Deus, rogai por nós, pecadores, agora e na hora de nossa morte. Amém.
3: Ave Maria, cheia de graça, o Senhor é convosco. Bendita sois vós entre as mulheres, e bendito é o fruto do vosso ventre, Jesus.
2: Santa Maria, Mãe de Deus, rogai por nós, pecadores, agora e na hora de nossa morte. Amém.
3: Ave Maria, cheia de graça, o Senhor é convosco. Bendita sois vós entre as mulheres, e bendito é o fruto do vosso ventre, Jesus.
2: Santa Maria, Mãe de Deus, rogai por nós, pecadores, agora e na hora de nossa morte. Amém.
3: Ave Maria, cheia de graça, o Senhor é convosco. Bendita sois vós entre as mulheres, e bendito é o fruto do vosso ventre, Jesus.
2: Santa Maria, Mãe de Deus, rogai por nós, pecadores, agora e na hora de nossa morte. Amém.
3: Ave Maria, cheia de graça, o Senhor é convosco. Bendita sois vós entre as mulheres, e bendito é o fruto do vosso ventre, Jesus.
2: Santa Maria, Mãe de Deus, rogai por nós, pecadores, agora e na hora de nossa morte. Amém.
3: Ave Maria, cheia de graça, o Senhor é convosco. Bendita sois vós entre as mulheres, e bendito é o fruto do vosso ventre, Jesus.
2: Santa Maria, Mãe de Deus, rogai por nós, pecadores, agora e na hora de nossa morte. Amém.
3: Ave Maria, cheia de graça, o Senhor é convosco. Bendita sois vós entre as mulheres, e bendito é o fruto do vosso ventre, Jesus.
2: Santa Maria, Mãe de Deus, rogai por nós, pecadores, agora e na hora de nossa morte. Amém.
3: Ave Maria, cheia de graça, o Senhor é convosco. Bendita sois vós entre as mulheres, e bendito é o fruto do vosso ventre, Jesus.
2: Santa Maria, Mãe de Deus, rogai por nós, pecadores, agora e na hora de nossa morte. Amém.
3: Ave Maria, cheia de graça, o Senhor é convosco. Bendita sois vós entre as mulheres, e bendito é o fruto do vosso ventre, Jesus.
2: Santa Maria, Mãe de Deus, rogai por nós, pecadores, agora e na hora de nossa morte. Amém.
3: Ave Maria, cheia de graça, o Senhor é convosco. Bendita sois vós entre as mulheres, e bendito é o fruto do vosso ventre, Jesus.
2: Santa Maria, Mãe de Deus, rogai por nós, pecadores, agora e na hora de nossa morte. Amém.
3: Glória ao Pai, ao Filho e ao Espírito Santo.
2: Como era no princípio, agora e sempre. Amém.
3: Ó meu Jesus,
2: perdoai-nos, livrai-nos do fogo do inferno, levai as almas todas para o céu, e socorrei principalmente as que mais precisarem da vossa misericórdia.
3: E no quarto mistério luminoso, e no quinto mistério luminoso, nós contemplamos a instituição da Eucaristia. Romanos 8:26. Outro sim, o Espírito vem e auxilia a nossa fraqueza, porque não sabemos o que devemos pedir, nem orar como convém, mas o Espírito mesmo intercede por nós com gemidos inefáveis.
0: Eu gostaria de orar pelo Frei. Se Deus quiser, ano que vem, o nosso querido bispo Dom José designou uma missão muito linda, muito séria, de um lugar de adoração. Então, se Deus quiser, ano que vem estaremos lá, né, nesse novo lugar. Por isso vamos orar pelo Frei, essa nova obra, né, que é a obra de Deus, para que cada vez mais o Senhor o fortaleça, que de fato o céu se abra cada vez mais, como a obra está se abrindo, e cada vez mais ele saiba a missão que Deus o escolheu, e que o capacite cada vez mais. Hoje o céu se abre, de pé.